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1: Como é que tá aí?
2: De 1 hora e 38 minutos.
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2: 21 horas e 48 minutos.

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0: 22 horas e 50 minutos.
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2: 23 horas e 1 minuto.

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Deus abençoe vocês. Isso aqui é Xane Avião. Essa tá no nosso DVD. Comigo assim, ó.

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3: 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Não. 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Sei lá, parceiro.

0: Suas mina também. 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É não. 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

Bom dia, bom dia, bom dia, bom dia a você que está nos ouvindo esta manhã. Bom dia a você que está aí com seu radinho ligado, este horário já na sintonia, né, do rádio, na, ouvindo a rádio para começar o seu dia e ouvindo este belo programa que o Senhor nosso Deus traz às suas casas, visitando cada lar, cada família a cada manhã, que é o programa Graça sobre Graça. Este é um programa que cada manhã tem invadido os lares, os corações e trazido para você a edificação, trazido para você o refrigério, a consolação na nossa caminhada diária. Programa Graça sobre Graça, iniciando neste belo dia que o Senhor nosso Deus nos dá. E hoje eu estarei com vocês, é isso mesmo, Pastor Valdir. Eu, Pastor Valdir, estarei com vocês até às 7 da manhã aqui na locução do programa Graça sobre Graça.

0: Bom dia, bom dia, bom dia. Em Parambu são pontualmente 6 horas e 7 minutinhos. 6 horas e 7 minutinhos em Parambu.
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1: Bom dia. Olha, Salmo de número 117 diz assim: Louvai ao Senhor, vós todos os gentios, louvai-o todos os povos, porque muito grande é a sua misericórdia para conosco, e a fidelidade do Senhor subsiste para sempre. Amém. O nosso Deus é um Deus bom, maravilhoso, misericordioso e digno de toda adoração, de toda honra e de toda glória. O livro dos Salmos é um livro assim magnífico, e a sua estrutura poética nos chama a atenção justamente pelo fato de convidar o povo de Deus a confiar no Senhor, a esperar no Senhor, louvando e glorificando o nosso Deus. E em todo o livro dos Salmos, este Salmo, Salmo 117, ele é o menor Salmo e também o menor capítulo da Escritura, o menor capítulo da Bíblia. Mas olha, ele traz uma mensagem muito profunda. Por isso ele diz: Louvai ao Senhor, vós todos os gentios, louvai-o todos os povos, porque muito grande é a sua misericórdia para conosco, e a fidelidade do Senhor subsiste para sempre. Aleluia! Este salmo tão breve, este salmo de apenas dois versículos, este capítulo da Escritura tão pequeno, mas superlativamente grande no ensino que traz ao povo. Isso porque você que está me ouvindo esta manhã, você e eu, nós fomos criados para a glória de Deus e ser feliz nele eternamente. Nós fomos criados para o louvor de Deus, para louvar a Deus, para glorificar ao Senhor, para enaltecer o Senhor. Portanto, os ensinamentos de um salmo tão breve são superlativamente grandes no que toca à majestade de Deus e também à compreensão daquilo para o qual nós fomos criados. Alguns ensinamentos principais do Salmo 117 está ligado justamente ao aspecto de Deus ser louvado por todos os povos, dele demonstrar a sua misericórdia, de Deus compreender as aflições do seu povo, e que o louvor ele deve ser universal para o nosso Deus. E tudo isso aponta para o Evangelho de Cristo e a obra de Cristo Jesus. Que coisa tão maravilhosa, diz esse salmo. O primeiro ensinamento deste salmo é justamente o aspecto de Deus ser louvado por todos os povos. O salmo convida não apenas Israel, mas todos os povos, todos os gentios, todos os povos, as nações, a adorarem o Senhor. E isso mostra que o salmista aqui está olhando para a salvação e a glória de Deus alcança todas as nações. Ele demonstra justamente isso. Assim, essa mensagem é algo maravilhoso. Então, veja, o Salmo, ele alcança todos os povos. Louvai ao Senhor, vós todos os gentios. chamar atenção para todos os gentios, todos os povos, louvarem a Deus, estarem diante de Deus, louvando o Senhor, enaltecendo o nome do Senhor. Esse salmo também, ele chama a atenção para demonstrar como Deus é um Deus misericordioso. Como Deus é um Deus bom. Como Deus é um Deus que está disposto a abençoar, sarar com a sua misericórdia, tantos quantos se voltam para o Senhor. Porque o salmo demonstra que a misericórdia de Deus é grande. Louvar-te-ei, Senhor, por causa da tua grande misericórdia. Assim, o motivo do louvor é a misericórdia divina. Deus trata o seu povo com graça, com bondade, com compaixão, mesmo sem merecimento algum. Mesmo sem merecimento algum. Mas nós nos voltamos para louvarmos a Deus, porque Ele é um Deus misericordioso. Porque Ele é um Deus que ama e cuida e guarda o seu povo. Ele é um Deus que está olhando para os seus, cuidando dos seus. Assim, a misericórdia de Deus, ela é demonstrada aqui de uma forma maravilhosa, magnífica. Isso para nos conduzir a bendizer o Senhor, a louvarem a Deus, a glorificarem o Senhor. Nosso Deus é bom, sabe amar e tem cuidado de nós. Esse salmo também nos ensina que a fidelidade de Deus, ela é eterna. Então nós louvamos a Deus pela sua misericórdia e pela sua fidelidade. O texto afirma que a fidelidade de Deus, a fidelidade do Senhor, ela permanece para sempre. Assim, Deus cumpre as suas promessas e nunca falha naquilo que Ele prometeu a seu povo, naquilo que Ele prometeu aos seus filhos. Então o salmo diz: eu vou te louvar, Senhor, eu te glorifico. Todos os gentios devem louvar ao Deus, glorificar ao Senhor. Ele conclama. Por que isso? Por causa da misericórdia de Deus, por causa da sua fidelidade. Porque Deus é bom e a sua fidelidade dura para sempre, e de geração em geração fidelidade dele para com tantos quantos o amam. Assim, esse louvor, ele deve ser um louvor universal. O salmo termina com aleluia, aleluia. É uma expressão de adoração e exaltação ao Deus, Deus vivo e verdadeiro. Assim, a vida do crente deve ser marcada pelo louvor. Por isso este salmo tem estas grandes maravilhas para o povo de Deus. Primeiro, uma convocação universal para o louvor ao Senhor, para que todos estejam louvando, glorificando o Deus vivo e verdadeiro. O Senhor é bom, sua misericórdia dura para sempre, geração em geração, também a fidelidade do Senhor. Os povos são chamados a louvarem a Deus, a glorificarem ao Senhor, por causa da sua grande misericórdia para conosco, por causa da fidelidade do Senhor que subsiste para sempre. O Senhor é misericordioso eternamente. O Senhor é fiel para com o seu povo eternamente. Fidelidade de Deus permanece para sempre. O nosso Deus é um Deus fiel. Mas esse salmo, ele tem algo maravilhoso. Ele aponta para Cristo Jesus. Ele aponta para o Evangelho do Senhor Jesus. O apóstolo Paulo, ele cita esse salmo em Romanos, na epístola que ele escreveu aos Romanos, para mostrar que Deus planejou salvar também os gentios por meio de Jesus Cristo. Então, esse salmo aponta para Cristo Jesus, o Senhor Jesus. Paulo vai chamar a atenção dos romanos, dizendo: olha, o Senhor Jesus planejou salvar os gentios, planejou salvar povos distantes, outras nações, outros povos e gente de toda raça, de toda língua, de todas as nações, e tudo isso pela sua misericórdia, tudo isso pela sua fidelidade, pois ele prometeu e assim o fará. Deus é bom e ele fará tudo isso para o teu povo, para glorificar o teu povo, para enaltecer e engrandecer o seu próprio nome. Esse é um salmo maravilhoso, salmo que aponta para o Evangelho de Cristo Jesus, para a obra de Cristo Jesus. Assim, o que este salmo nos ensina? Esse salmo nos ensina que nós devemos louvar a Deus em todo o tempo. Primeira coisa que nós aprendemos nesse salmo é que nós precisamos louvar a Deus em todo o tempo. O louvor ao Senhor é algo que precisa estar nos nossos lábios, no nosso coração, na nossa mente. Engrandecer o Senhor, engrandecer o seu nome, porque ele é bom, porque a sua fidelidade dura para sempre e de geração em geração. Ele é esse Deus fiel para com todos os que estão com ele. Mas há uma segunda coisa que esse salmo nos ensina, é justamente confiar na fidelidade de Deus. Deus é fiel e soberanamente ele guia todas as coisas. Soberanamente ele guarda todas as coisas. Soberanamente Deus, ele tem cuidado de todas as coisas. Portanto, nada, absolutamente nada pode intervir na misericórdia de Deus, na sua fidelidade para com o seu povo, porque soberanamente Deus administra estas coisas para o bem de tantos quantos nele creem. Portanto, louve a Deus em todo tempo, glorifique a Deus em todo tempo. Uma segunda coisa, confie no Senhor. Confie na fidelidade de Deus, confie na fidelidade do Deus amado, do Deus vivo e do Deus verdadeiro. Fidelidade do Senhor, ela subsiste para sempre, para com tantos quantos o amam. Mas há uma terceira coisa ainda neste salmo. Esse salmo fala aos nossos corações de uma forma muito forte. É justamente o aspecto dele nos ensinar que a igreja deve anunciar o evangelho a todos os povos. A todos os povos. A igreja de Deus em Cristo, ela precisa anunciar o evangelho de Deus a todos os povos. O salmo diz: louvai ao Senhor, vós todos os gentios. Como ouvirão se não há quem pregue? Assim, o apóstolo Paulo, ele está introduzindo este salmo quando ele está tratando aos amados irmãos em Roma, demonstrando que todas as nações haverão de louvar a Cristo Jesus, todos os gentios louvarão ao Senhor, porque o Senhor é bom e a sua misericórdia subsiste para sempre. Mas o louvor que sairá dos lábios destes gentios ele passa pela obra maravilhosa da Igreja do Senhor quando compreende que foi chamada para viver e praticar o Evangelho de Cristo em meio às nações. Louve a Deus em todo tempo. Confie na fidelidade do Senhor. Pregue o Evangelho para que os gentios, as nações gentílicas, louvem a Deus e voltem para Deus. Entendam que há um Deus vivo e verdadeiro. Mas há um quarto ensinamento aqui. O crente deve lembrar diariamente da misericórdia recebida de Deus. Deus é misericordioso para conosco. Deus é misericordioso para com a sua casa, para com a sua igreja, para com o seu povo, para com aqueles que Ele mesmo chamou. Assim, esse pequeno salmo ensina que Deus eterno merece adoração universal por causa de sua misericórdia e de sua fidelidade. Porque todas essas coisas da parte de Deus para o seu povo é sem fim. São coisas que permanecem eternamente. Louve a Deus em Cristo em todo tempo. Confie na fidelidade do Senhor. Fale, viva o Evangelho. Pregue este Evangelho aos povos, às nações. O cristão deve lembrar diariamente da misericórdia de nosso Deus. Porque todas as coisas da parte de Deus para com o seu povo, inclusive a sua misericórdia, a sua fidelidade, ela é sem fim. Ela permanece eternamente. Daí porque o salmo termina com aleluias. Daí porque o salmo termina com essa expressão tão maravilhosa, que é uma expressão de adoração e de exaltação. Louve ao Senhor, glorifique ao Senhor, porque o nosso Deus é bom, sabe amar e tem cuidado de nós. Bom dia, bom dia, bom dia, bom dia a você que está nos ouvindo. Em Parambu são pontualmente 6:28. 6:28 em Parambu. Você que está se preparando para as suas atividades diárias, ore a Deus. Leia a palavra do Senhor. Comece o seu dia olhando para o conselho de Deus e colocando todas as suas atividades nas mãos do Senhor. A Ele seja toda a honra, toda a glória, todo o louvor.

Bom dia, bom dia, bom dia em Parambuçal, 6 horas e 29 minutinhos. Quero mandar um alô, um abraço todo especial a tantos quantos estão nos ouvindo. Nem só aqui na cidade, né, aqui na sede, mas também em todas as congregações. Em todos os lugares, em toda a nossa região. Lembrando aqui, né, da região aqui do Ingá, os amados irmãos que normalmente estão sintonizados no programa, ali na região do Facundo, quantos amados irmãos, nem só da Igreja Presbiteriana, mas também das outras demais denominações, que naturalmente estão nos ouvindo, que estão sempre ligados no programa Graça sobre Graça, que a bondade e a graça de Deus visite cada família, cada lar. Lembrando também dos irmãos ali lá no Alagani. Deus esteja abençoando cada amado irmão ali no Alagani e também todos os queridos irmãos ali dos Carás. Um abraço a todos os queridos irmãos nos Carás. Que Deus esteja abençoando também os amados lá na Vasa do Cedro. É isso mesmo, amados irmãos na Vasa do Cedro. E também nós temos muitos ouvintes, não é? Ali na Serra da Realeza, alguns estão sempre sintonizados no programa. Um abraço a todos que estão sintonizados no programa Graça sobre Graça ali na Serra da Realeza. Alguns que compõem ali o corpo da Igreja de Cristo e também outros amados irmãos de outras denominações que de uma forma comum estão ligados, não é, no programa Graça sobre Graça. Que Deus esteja abençoando, conduzindo você. Um abraço aqui aos nossos amados irmãos de cada bairro aqui. Que todos vocês sejam guardados pela palavra do Senhor. Que o nosso Deus possa fortalecer cada mente, cada coração, neste belo dia que o Senhor, nosso Deus, nos dá.

0: Bom dia, bom dia, bom dia. Que o nosso bondoso Deus venha nos abençoar, nos fortalecer em Cristo, seu Filho amado, em todo tempo. Que o Senhor nos conduza em todo tempo, com seu grande amor. Confie no Senhor, Ele é bom e sabe amar.
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1: 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Olá você, bom dia, bom dia. Bom dia pra você que tá ligado no 87,9. Está no ar pela 87, claro, o melhor programa da manhã.
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1: É o Maninha Vale Show nesta manhã de terça-feira, hoje dia 1º de setembro do ano de 2026. Olha, iniciando mais um mês aí pra gente, um mês maravilhoso, um mês abençoado. Chegou setembro. Bom dia pra você que tá em casa, no trabalho, pra você que tá ligado, pra você que tá conectado. Eu desejo uma terça-feira abençoada, produtiva e muito feliz. Participa comigo, 996-647-666, o nosso telefone, o WhatsApp, pra gente interagir, tá bom? Tô aguardando a sua participação. E até 11h30 a gente fica aqui pela 87,9, tocando só as melhores músicas. Bom dia, bom dia. Hoje eu trago pra você horóscopo mensal e também pra o dia de hoje.

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3: Essa é uma daquelas músicas raras minhas que está guardada há tanto tempo. Sabe, de vez em quando eu pego uma música dessa para matar a saudade minha e para vocês conhecerem, né? Imagina você chegar em casa depois de tanto tempo, uma noite, e dizer para sua amada, boa noite. É assim que começa o amor, né?

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vou puxar um aqui que eu não sei se vocês conhecem não, mas quem souber canta, ok? Vocês estão tomando uma hoje? Vocês vieram prontos mesmo ou não? Levanta o copo aí, quem tá tomando uma hoje, levanta. Eu escolhi o lugar certo. Então fala assim, ó, toma um gole agora e faz assim, ó.

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0: 8 horas 55 minutinhos, 8h55, vamos falar de astrologia para hoje, 1º de setembro. Vamos falar de astrologia também para o mês de setembro, né? O que dizem os astros para você que é do signo de Áries.
1: E agora, vamos conferir as previsões astrológicas para hoje. Áries, de 21 de março a 20 de abril.
0: Olha, Ariana, setembro convida você a encontrar mais equilíbrio entre sua responsabilidade e o seu bem-estar. A rotina tende a ficar movimentada, mas pequenas mudanças na organização do dia a dia podem fazer mais leveza e produtividade. No trabalho, você poderá demonstrar ainda mais competência ao agir com disciplina e foco. Nas finanças, vale controlar os impulsos e planejar melhor os próximos passos. Na vida afetiva, os pequenos gestos terão mais importância do que grandes declarações. Se você está em um relacionamento, procure criar momentos de parceria mesmo em meio aos compromissos. Se está solteiro, alguém poderá despertar seus interesses em ambientes ligados à rotina, aos estudos e também ao trabalho. Cuidar da saúde física e emocional também será essencial para aproveitar melhor as oportunidades do mês. Para o dia de hoje, para quem é de Áries, o dia pedirá paciência com um assunto de casa ou com um antigo relacionamento. Uma reforma conta com cobranças, ou melhor, uma reforma conta ou cobrança em família dará cansaço e insistir só renderá desgastes. Deixe para amanhã o que não for urgente. No trabalho, melhorar a organização vai resolver mais do que qualquer discussão. Você poderá firmar um contrato e ter boas notícias financeiras. A sua cor para hoje é amarelo.
1: E agora, as previsões para Touro, de 21 de abril a 20 de maio.
0: Oi, Touro, setembro traz uma energia mais leve e convida você a aproveitar aquilo que faz seu coração vibrar. O amor, a criatividade, os momentos de lazer ganham espaço, tornando o período você aproveitar aquilo que faz seu coração vibrar. O amor, a criatividade, os momentos de lazer ganham espaço,

0: Quanto mais você confiar nos seus talentos, mais natural será o reconhecimento que poderá conquistar, viu, Touro? Hoje, encare uma conversa que você vem adiando. Melhor escolher bem as palavras do que falar tudo de uma vez. Com um pouco de diplomacia, tudo vai se resolver facilmente nas relações de trabalho. Um deslocamento ou um combinado com o irmão poderá atrasar sem grandes consequências. Prazeres simples darão sabor ao fim do dia. Encontre uma pessoa querida. A sua cor é verde.
1: Previsões astrais para você que é de Gêmeos, de 21 de maio a 20 de junho.
0: Olha, Gêmeos, o mês pede que você fortaleça suas bases antes de buscar novos desafios. Questões ligadas à casa, à família e ao equilíbrio emocional podem ganhar destaque, ajudando você a perceber a importância de construir segurança em diferentes áreas da vida. No trabalho, organizar processos e resolver pendências antigas poderá trazer mais tranquilidade para conseguir e para seguir em frente. Nas finanças, o momento favorece planejamento e decisões conscientes. Se você está em um relacionamento, conversas sinceras poderão fortalecer a confiança. Agora, se você está solteiro, talvez perceba que cuidar primeiro de si mesmo será o caminho para construir uma relação aí mais saudável no futuro. E olha, Gêmeos, um projeto com amigos poderá custar mais do que o esperado. Você sentirá isso no bolso hoje. Valerá rever o valor antes de confirmar qualquer coisa. Organize planos e as contas do mês com a família. Nada será urgente a ponto de tirar o seu sono. Desacelere, relaxe, porque amanhã o assunto vai ficar mais claro. Planejar uma viagem a dois vai intensificar o amor. A cor para hoje é lilás.
1: E agora, os astros falam para quem é de Câncer. De 21 de junho a 21 de julho.
0: Olha, Câncer, neste mês sua comunicação será um dos maiores diferenciais. O período favorece conversas importantes, novos contatos, estudos e oportunidades de aprendizado. No trabalho, suas ideias poderão abrir portas e facilitar negociações. Financeiramente, boas oportunidades podem surgir por meio de novos projetos ou parcerias. Na vida afetiva, falar sobre sentimentos será essencial para evitar mal-entendidos. Se você está em um relacionamento, o diálogo tende a fortalecer a cumplicidade. Se está solteiro, uma conversa despretensiosa poderá dar início e uma conexão de interesse. Compartilhar conhecimento e ouvir diferentes pontos de vista fará toda a diferença. Para o dia de hoje, para quem é do signo de Câncer, com Marte em seu signo, a vontade de agir será grande. Não force, porque hoje a porta não abrirá no empurrão. O foco no trabalho trará ótimos resultados e sua melhor ferramenta será a comunicação. Conte com argumentos consistentes e objetividade. Valerá armazenar energia para o fim de semana, quando o clima vai mudar. Movimente o seu corpo, cuide do seu bem-estar, Câncer. A cor para hoje é branco.

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1: Olha aí o que dizem os astros para você hoje. Deixa eu trazer a hora certa e já mais horóscopo do dia.
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1: Hora certa em Parambu, 9 horas e 2 minutos.
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0: 9h20, 9h20, voltando com mais horóscopo do dia. Vamos falar agora para quem é do signo de Leão.
1: Atenção, Leão, de 22 de julho a 22 de agosto.
0: Olha, Leão, deixa eu falar de Leão para o mês. Setembro convida você a olhar com mais atenção para seus recursos e para aquilo que realmente considera valioso. O momento favorece organização financeira, planejamento e escolhas mais conscientes. No trabalho, será importante reconhecer o seu valor e buscar oportunidades compatíveis com seu potencial. Evite agir por impulso quando o assunto for dinheiro. Na vida afetiva, segurança e confiança terão mais peso do que promessas ou grandes demonstrações. Se você está em um relacionamento, e será um bom período para construir planos em conjunto. Se você está solteiro, poderá sentir maior interesse por pessoas que transmitam estabilidade e maturidade. Para hoje, para quem é do signo de Leão, um assunto de documentação, viagem ou processo destravará com um apoio inesperado. Poderá abater um cansaço das relações hoje. Use a diplomacia para contornar os obstáculos e vencer burocracias. Resolva o que der online ou por telefone e deixe o resto para depois. Um assunto financeiro se encaminhará melhor do que você esperava e dará alívio, Leão. A cor para hoje é azul claro.
1: E agora, as previsões astrológicas para você que é de Virgem. Nascido entre 23 de agosto e 22 de setembro.
0: Virgem, setembro marca um período de renovação e fortalecimento pessoal. Você poderá sentir mais confiança para iniciar projetos, assumir desafios e mostrar ao mundo uma versão ainda mais autêntica de si. No trabalho, sua dedicação tende a ser reconhecida, favorecendo novos começos e também iniciativas importantes. As finanças poderão evoluir conforme sua disposição para investir em si mesmo e nas próprias capacidades. Na vida afetiva, seu brilho estará mais evidente. Se você está em um relacionamento, aproveite para fortalecer a parceria e construir novos planos. Se está solteiro, este pode ser um excelente momento para conhecer alguém que admira sua autenticidade e compartilha os seus objetivos. Nesta terça-feira, uma atividade de grupo, Virgem, esbarrará em uma conta que ninguém assumiu. Você enxergará o problema antes dos outros. Valerá tocar nesse assunto com delicadeza. Sua palavra terá poder hoje, principalmente se vier sem julgamentos rígidos. Evite emprestar dinheiro mesmo para quem você gosta. À noite o clima vai melhorar e você voltará a se sentir no controle, tá, Virgem? A cor do dia é azul.
1: Os astros falam agora para quem é do signo de Libra, de 23 de setembro a 22 de outubro.
0: Libra, setembro convida você a desacelerar e reservar mais tempo para cuidar de si. Antes de iniciar uma nova fase, será importante compreender melhor seus sentimentos, respeitar os seus limites e deixar para trás aquilo que já não faz sentido. No trabalho, talvez você perceba que algumas decisões precisam de mais planejamento antes de serem colocadas em prática. Nas finanças, agir com prudência será mais vantajoso do que correr riscos desnecessários. Na vida afetiva, você tende a perceber com mais clareza o que realmente espera de uma relação. Se você está em um relacionamento, o momento favorece conversas sinceras e maior compreensão mútua. Se está solteiro, aproveite esse período para fortalecer sua autoestima e confiar que novos encontros acontecerão no momento certo. Para hoje, Libra, uma cobrança de um sócio ou parceiro vai chegar numa hora tumultuada, bem no meio de um compromisso profissional. Não responda de imediato, nem que a vontade seja grande, tá bom? Encontre respostas dentro de você. O dia pedirá paciência e momentos de privacidade para pensar no próximo, para pensar no próximo passo na carreira e finalizar um ciclo com saldo positivo. Cuide da beleza, Libra. A sua cor é vermelho.
1: Alô, alô, Escorpião. De 23 de outubro a 21 de novembro.
0: Escorpião, setembro favorece novos projetos e amplia sua vida social. Você poderá conhecer pessoas importantes, fortalecer amizades e perceber que algumas conexões tem potencial para abrir portas tanto na vida profissional quanto na pessoal. No trabalho, atuar em equipe ou desenvolver parcerias tende a trazer bons resultados. Financeiramente, oportunidades podem surgir por meio de contatos e indicações. Na vida afetiva, o companheirismo fará toda a diferença. Se você está em um relacionamento, compartilhar sonhos fortalecerá a união. Se está solteiro, uma amizade poderá evoluir para algo mais, ou alguém do seu círculo social poderá despertar o seu interesse, Escorpião. Uma viagem ou um curso terá que esperar até você ter melhores condições. O corpo avisará antes da agenda. Se sentir cansaço, vai diminuir o ritmo, sem se esforçar a cumprir aí o cronograma. Um amigo trará uma informação que poderá mudar o rumo de um projeto e alterar o que já estava programado. Não será hoje que você tomará a decisão. Ganhe tempo, tá? O amor hoje está em alta, Escorpião. A cor do dia é preto.

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1: Olha aí o que dizem os astros para você hoje. Já eu trago as últimas casas zodiacais. Vou falar de astrologia para quem é do signo de Sagitário, Capricórnio, Aquário e Peixes. Falo para o mês de setembro, como é que vai estar o mês de setembro no amor, no trabalho, no dinheiro. E também vou estar falando para o horóscopo do dia, para hoje, dia 1 de setembro. Olha, minha amiga Francisquinha Rodrigues e o seu esposo Raimundo, o Raimundo Ferreira, convidando todo mundo para o aniversário de 4 anos, né? Vai ser comemorado com uma grande cantoria.
2: É Raimundo Ferreira que convida os amantes da nossa poesia.
3: Para 15 de outubro em Parambu, assistir mais um show de cantoria.
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0: as últimas casas zodiacais. Voltando com as últimas casas zodiacais, vamos falar agora para você que é do signo de Sagitário.
1: E agora, as previsões astrais para Sagitário, de 22 de novembro a 21 de dezembro.
0: Olha, Sagitário, setembro convida você a olhar para o futuro e definir com mais clareza onde deseja chegar. Será um excelente período para estabelecer metas, organizar prioridades e investir em projetos que tragam crescimento ao longo do tempo. No trabalho, sua dedicação poderá abrir novos caminhos, principalmente se você agir com responsabilidade e visão de longo prazo. Financeiramente, o momento favorece planejamento e escolhas conscientes. Na vida afetiva, será importante construir relações que apoiem seus sonhos e respeitem a sua liberdade. Se você está em um relacionamento, conversem sobre planos para o futuro. Se está solteiro, poderá sentir maior interesse por pessoas que compartilhem seus valores e objetivos. Para o dia de hoje, Sagitário, um acerto financeiro com terceiros pedirá paciência e vai roubar tempo do seu lazer. Valerá a pena o que ficará resolvido hoje, não voltará a incomodar depois. Uma negociação do trabalho abrirá caminho para entrar mais dinheiro. Adie uma decisão de mudança ou um projeto da vida íntima e aproveite este momento para fortalecer a sua posição profissional. Sucesso! A cor para hoje é salmão.
1: Previsões astrais para você que é de Capricórnio, de 22 de dezembro a 21 de janeiro.
0: Bom dia, Capricórnio. Neste mês de setembro, amplia seus horizontes e desperta o desejo de viver novas experiências. Será um ótimo momento para estudar, viajar, conhecer pessoas diferentes ou investir em aprendizados que tragam crescimento pessoal e profissional. No trabalho, uma nova oportunidade poderá surgir justamente quando você sair da rotina e se abrir para novos caminhos. Financeiramente, investir em conhecimento poderá trazer bons retornos no futuro. Na vida afetiva, o período favorece relações leves e inspiradoras. Se você está em um relacionamento, programas diferentes podem renovar a cumplicidade. Se está solteiro, alguém com uma história ou estilo de vida diferente do seu poderá chamar a sua atenção. Hoje, Capricórnio, monte um roteiro de uma viagem a dois e intensifique a vida íntima. O desafio será conciliar o amor com a vida familiar. Se tiver que administrar um conflito nos relacionamentos próximos, o melhor papel será quem escuta os dois lados sem prometer nada. Uma conversa mais ampla, quase filosófica, ajudará a baixar a temperatura. O fim do dia trará leveza. A sua cor para hoje é vermelho.
1: Alô, você que é de Aquário. De 21 de janeiro a 19 de fevereiro, os astros falam para você.
0: Aquário, setembro favorece mudanças profundas e convida você a transformar aquilo que já não faz sentido. Será um período importante para rever prioridades, fortalecer sua segurança emocional e organizar assuntos que envolvam recursos compartilhados ou compromissos financeiros. No trabalho, agir com estratégia e discrição poderá trazer resultados melhores do que expor todos os seus planos. Financeiramente, o momento pede responsabilidade e também planejamento. Na vida afetiva, será uma oportunidade para construir vínculos mais profundos. Se você está em um relacionamento, a confiança e a sinceridade fortalecerão a parceria. Se está solteiro, poderá sentir vontade de viver uma conexão mais intensa e também verdadeira. Para hoje, para quem é de Aquário, uma sensação de cobrança vindo de todos os lados pedirá momentos de privacidade nesta manhã. Comece o dia com autocuidado, planejamento, jogue a autoestima para cima e não tenha pressa de resolver tudo. Conexões com pessoas de longe pedirão uma dose de diplomacia e um tom conciliador. Abrevie as reuniões de trabalho indo direto ao ponto. A cor do dia é amarelo ouro.
1: E agora, as previsões astrais de hoje para quem é do signo de Peixes, de 20 de fevereiro a 20 de março.
0: Olha, Peixes, os relacionamentos ganham destaque ao longo de setembro e convidam você a cultivar vínculos mais equilibrados. Será um excelente período para fortalecer parcerias, esclarecer mal-entendidos e construir relações baseadas em respeito e reciprocidade. No trabalho, projetos desenvolvidos em conjunto tendem a trazer melhores resultados do que agir sozinho. Financeiramente, boas oportunidades poderão surgir por meio de associações ou novas parcerias. Se você está em um relacionamento, o diálogo será essencial para fortalecer a união e fazer planos para o futuro. Se está solteiro, o mês favorece encontros significativos e conexões que podem se desenvolver de forma consistente quando houver abertura, confiança e respeito mútuo. Para hoje, peixes, a vontade de gastar com prazeres, filhos ou com uma viagem gostosa vai esbarrar no orçamento. Pense numa data melhor e planeje com quem divide as contas com você. Surgirão alternativas interessantes, orçamento apertado não permitirá extravagâncias. Reveja padrões de consumo e espere entrar com mais dinheiro para aumentar as despesas. Casamento em alta. A cor para hoje, para quem é do signo de peixes, é prata. Peixes é prata.

Olha aí o que dizem os astros para hoje. Bom dia, para quem tá acompanhando o som da 87,9. Olha, pode participar comigo, 996-647-666, o nosso telefone, é o WhatsApp para você interagir com a gente, tá bom? Bom dia para minha amiga Maria na Serra da Uruburetama. Bom dia, Maria. Beijão para você. Ótima terça-feira.

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0: O que dinheiro e cacete não resolver?
1: É porque foi pouco, tu sabe
0: é,
1: isso.
0: É, rapaz, tamo junto.
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Boa noite, senhoras e senhores. Sejam todos bem-vindos a essa noite especial, onde a gente vai contar um pouco da nossa história, músicas que marcaram.

0: Detetive Conan.
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2: E aí, Quinta Norte?

0: horas 40 minutinhos, 11h40 agora em Parambu. Bom dia para Luísa Moraes. Bom dia, Luísa.
1: Bom dia, Vilma Lima, Luísa Moraes aqui do bairro Beleza. Quero pedir a música de Valsemi Gonçalves, Ô Sereia. Quero curtir e oferecer para todos os ouvintes e para vocês da rádio. Bom dia, gata. Uma terça-feira abençoada para nós.
0: Amém, show. Amiga. Um abraço, bom dia. Bom dia pro Lala.
2: Olá, bom dia, Vilma. Bom dia a todos os ouvintes do programa Manhã Vale Show. Laércio de Altamira, na sintonia do programa. E meu irmão, quero curtir a Legião Urbana. Curtir com todos os ouvintes. Bom dia.
0: Bom dia, meu amigo. Olha, encerrando aqui com o sucesso de Valseni, especialmente pra minha amiga Luísa Moraes. A gente volta amanhã, se Deus quiser. Beijo, com Deus. Filho, tchau, tchau.
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0: 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Na sequência, governadora ou...
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1: Muito boa tarde, agora são 12 horas mais 28 minutos. Começa agora o seu programa informativo do meio-dia, Jornal da Vale. Hoje é uma terça-feira, dia 1º de setembro do ano 2026. A partir de agora, as informações do programa de hoje. Vamos com as manchetes que logo mais serão os principais destaques e informações do programa que está começando agora. Olha, atenção, Parambu, Tauá e Quiterianópolis têm aumento da população. Arneróis, Aiuaba e Catarina registram queda. E atenção, Lula e Flávio Bolsonaro empatam com 44% no segundo turno, diz pesquisa. Suspeito de participação em homicídio é baleado em confronto com a polícia em Piquete Carneiro. Ainda mais, Polícia Militar de Parambu recupera motocicleta roubada em Pionono, no estado do Piauí. Mendonça pede explicações à PGR sobre mensagem a Moraes que cita suposta proteção de Vorcaro. São 12 horas mais 29 minutos. A partir de agora, essas e outras informações no seu programa informativo do meio-dia, Jornal da Vale, que já está no ar.
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1: Muito boa tarde, são 12 horas agora mais 30 minutos aqui na cidade de Parambu. Já está no ar o seu programa informativo do meio-dia, Jornal da Vale. Hoje a apresentação, excepcionalmente por mim, Farias Júnior, estaremos na apresentação de mais um programa Jornal da Vale. Hoje a ausência do Claudino Salles, por motivo justo, não está aqui comigo na apresentação do programa de hoje. Aqui na sonoplastia está ele, Amauri Noronha, auxiliando também, buscando as informações para a gente estar passando adiante no programa desta terça-feira. Amauri, hoje, dia 1º de setembro, o mês 9 do ano, está começando. Tempo muito quente, tivemos aí um agosto muito quente durante o dia, mas à noite, clima bem agradável, né? Será se setembro vai continuar assim? Não sabemos, né? Setembro, que é considerado o mês mais quente do ano, mas a gente que vive aí a expectativa dos efeitos do El Niño, né? Que a informação é que de outubro a dezembro, o tempo, a tendência é esquentar mais e mais. Essa semana tivemos dias de amanhecer o dia nublado, até parecia que o inverno iria começar, mas ao mesmo tempo a gente lembrava que ainda estamos no mês de agosto. Mas vamos viver a vida um dia após o outro. Esperamos em Deus que o clima ele continue, pelo menos durante a noite, agradável, assim como vinha, porque nós adentramos hoje um novo mês, o mês de setembro, repito, considerado um dos meses mais quentes do ano. 12 horas 32 minutos, abraçamos você que está em casa, nos ouvindo pelo sinal local do rádio, pela frequência 87,9. E também o ouvinte que está do outro lado, até mesmo fora do Brasil, nos ouvindo pelo aplicativo RádiosNet, o aplicativo que você pode ouvir as melhores rádios do Brasil e do mundo, e também pelo site oficial da rádio, que é o www.fmvaleparambu.com.br. Vamos aqui os destaques dos principais jornais do estado do Ceará para esta terça-feira. Começando pelo site Ceará Agora, olha, Real Time Big Data, Lula lidera primeiro turno com 38%, Flávio tem 30% e Cury chega a 11% das intenções de votos. Lula no Ceará, presidente visita o Cariri nesta sexta-feira, dia 4, anuncia o governador Elmano de Freitas. Eleições 2026, consulta ao local de votação está disponível. Vamos agora aos destaques do Diário do Nordeste. Destaques para hoje, olha, no Diário do Nordeste, os destaques para hoje, na área de segurança, veja cronologia do duplo homicídio do casal de comerciantes em Fortaleza. Luiziane Lins nega resistência a entrar na chapa de Elmano. Seria candidato em qualquer circunstância. Tem mais. Olha, morre professor que cantou com biquíni cavadão em DVD gravado no Ceará Music. Segurança, cabos de energia furtados no Ceará neste ano equivalem à distância entre Fortaleza e Canindé. Tem mais, polícia busca suspeito de torturar ex-mulher com 12 facadas e mantê-la em cárcere em Alto Santo. Vamos agora com os destaques do jornal O Povo para hoje. Economia. Economia brasileira acumula alta de 1,9% no primeiro semestre de 2026, diz IBGE. Olha, eleições. Lula visita Cariri para campanha nesta sexta-feira, dia 4. Em parceria com marca italiana, Ceará lança modelos de uniformes para 2026. É aqui no Ceará. Tem mais. Hospital Regional de Itapipoca amplia atendimento com UTI, cirurgias e ressonância. No noticiário local e regional, olha, atenção. Mulher denuncia ameaças e agressões do companheiro em Tauá. Suspeito é conduzido à delegacia. Veículo sai da pista na CE-187 entre Itauá e Santa Teresa. Duas pessoas ficam feridas. Suspeito de participação em homicídio é baleado em confronto com a polícia lá em Piquete Carneiro. Itauá divulga a programação da Semana da Independência 2026, com desfiles na sede e nos distritos. São 12h26, aliás, 12h36, aqui em Parambu. Muitas informações no seu programa informativo do meio-dia, Jornal da Vale.
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1: Muito bem, 12 horas 37 minutos. Começando o nosso programa, já falando aqui da festa de 2026, festa de São Francisco, do dia 23 de setembro a 2 de outubro. O tema 800 anos com São Francisco, fortalecendo as famílias na catequese cristã. Lema São Francisco, homem sábio, irmãos de todos. Essa festa aqui, deixa eu ver aqui, da onde é essa festa. Já a gente traz, né? da onde é essa festa. Lembrando que dia 6 se dará início a festividade ali da comunidade de Oiticica. Lembrando que dia 6 até o dia 15 de setembro acontecerá as festividades ali da comunidade de Oiticica. Você é convidado a participar. Na programação das festas da comunidade de Oiticica, vai ter uma caminhada no dia 13 de setembro, vai ser um domingo, às 16 horas, com concentração na Capela de Santa Luzia do bairro Beleza. Durante o percurso bairro Beleza a Oiticica, meditaremos o ofício Nossa Senhora das Dores, realizando 7 paradas para momentos de oração. A caminhada será conduzida pelo ministro Profecia e Ministério Profecia, e o celebrante do dia é o Davidson Gomes, da paróquia de Nossa Senhora do Rosário, lá de Tauá. 19 horas vai ter novena com Eucaristia. Então, note aí na sua agenda. Dentro da festa da comunidade de Oiticica, vai ter essa caminhada no dia 13. Festa vai dar início dia 6, vai até o dia 15. Essa caminhada saindo do bairro Beleza até a comunidade lá de Oiticica. Né? E você, desde já, é convidado a participar. Desde já, a comunidade lá de Oiticica agradece a sua participação. Daqui a pouco vamos trazer pesquisa aqui no programa, que a gente sempre tem feito. Conforme as pesquisas, elas vão sendo lançadas, nós vamos atualizando aqui o nosso ouvinte. Inclusive, Lula e Flávio Bolsonaro empatam com 44% no segundo turno, diz pesquisa. Já já eu trago aqui no programa. Olha, projeto previne violência nas escolas, não. Vamos aqui com essa informação. No âmbito das ações privativas e educativas desenvolvidas pelo projeto Previne Violência nas Escolas Não, foram realizadas palestras em instituições de ensino da região de Parambu com o propósito de fortalecer a prevenção à violência no ambiente escolar e promover a conscientização da comunidade estudantil. As atividades elas foram realizadas na Escola Pedro José da Silva, Escola Francisca Evilei de Souza e Francisco Alves Teixeira, abordando temáticas relacionadas à prevenção da violência, ao enfrentamento às drogas, ao bullying e aos riscos decorrentes da atuação de organizações criminosas no âmbito escolar. A iniciativa ela busca aproximar as forças de segurança da comunidade escolar, contribuindo para a construção de um ambiente mais seguro, saudável e pautado na cidadania, na prevenção e na cultura de paz. Então, esse projeto de grande importância, né? O projeto Previne Violência nas Escolas Não. São 12h41, vamos aqui com alguns comunicados, já já a gente adentra com as principais informações do programa de hoje. 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São 12 horas mais 46 minutos. Vamos aqui com essa pesquisa que foi divulgada hoje. Pesquisa para presidente da República, onde mostra que Lula e Flávio Bolsonaro empatam com 44%. No segundo turno, diz a pesquisa, esse levantamento da Real Time Big Data mostra que o petista tem 38 contra 29 do senador em cenário de primeiro turno. Olha, levantamento Real Time Big Data, divulgado nesta terça-feira, dia 1º de setembro de 2026, mostra que o presidente Luiz Inácio Lula da Silva, do PT, e o senador Flávio Bolsonaro, do PL, empatam com 44% das intenções de voto em um eventual segundo turno. A pesquisa entrevistou 2 mil eleitores brasileiros de 27 a 31 de agosto de 2026. A margem de erro é de 2 pontos percentuais para mais ou para menos. O grau de confiança é de 95%. O levantamento está registrado no Tribunal Superior Eleitoral sob o número BR-03490-2026. O estudo custou R$ 30 mil e foi pago com recursos próprios. Ainda em outro cenário de segundo turno, Lula tem 43% das intenções de voto contra o ex-governador de Goiás, Ronaldo Caiado, do PSD, que pontua 45%. É o que diz a pesquisa. Primeiro turno, em dois cenários de primeiro turno, Lula aparece numericamente à frente de Flávio. Em um primeiro cenário, com a inclusão do nome do Pablo Marçal, do PRTB, candidato inelegível, o petista tem 38% das intenções de voto, enquanto o senador tem 29%. Já em um segundo cenário, sem Marçal, Lula tem 38% ante 30% de Flávio. A rejeição, a pesquisa também, ela testou a rejeição ao nome dos candidatos à presidência. Lula e Flávio Bolsonaro aparecem empatados, com 50% dos entrevistados declarando que não votariam no petista nem no senador. A avaliação do governo Lula: segundo a pesquisa, o governo Lula é desaprovado por 51%. E aprovado por 45%. Em relação à avaliação, 39% classificam a administração petista como ruim, péssima, 33% como regular e 27% como ótima ou boa. Então tá aí os resultados da pesquisa, né? Levantamento, o mais antigo, mais completo, que você possa imaginar, segundo aqui a Real Time Big Data, né? Os números estão aí. Real Time Big Data, trazendo cenário de primeiro também, segundo turno, entre Flávio e Lula. Lula e Flávio empatam com 44%, o segundo turno, diz pesquisa. Então, a última pesquisa trazida hoje pelo Instituto Real Time Big Data. Vamos esperar os demais institutos, que com certeza no decorrer dessa semana trarão novos levantamentos sobre a corrida eleitoral para presidente da República. E a gente vai trazendo, atualizando aqui o nosso público ouvinte. São 12 horas e 51 minutos. Olha, a informação também é que IBGE 2026, Parambu, Tauá e Quiterianópolis tem aumento da população. Já o município de Arneróis, Aiuaba e Catarina registraram queda. Vamos aqui com essa informação: a população da região dos Inhamus registrou queda em 2026. De acordo com as estimativas divulgadas pelo IBGE na última sexta-feira, dia 28. Por exemplo, o município de Tauá voltou a registrar crescimento populacional no ano de 2026. De acordo com os levantamentos, o número passou de 64.655 habitantes para 65.035 comparados aos índices divulgados em 2025 pelo Instituto Brasileiro de Geografia e Estatísticas. Houve um aumento populacional de 380 habitantes. A região dos Inhamus, dos 5 municípios integrantes da região, somente Tauá, Parambu e Quiterianópolis apresentaram crescimento populacional. De acordo com o IBGE, as populações de Aiuaba, Arneiroz e Catarina diminuíram em comparação com as estimativas divulgadas em 2025. A maior queda ocorreu no município de Catarina, que teve uma redução populacional de 443 habitantes. Esse resultado impactou em toda a região dos Iamus, causando a diminuição da população, que em 2025 tinha 148.907 moradores, e em 2026 o número caiu para 148.824 pessoas nos cinco municípios. População da região dos Iamus 2026 comparado a 2025. Parambu, 2025, 32.916 contra 32.867 apontados pelo IBGE em 2025. Aumento de 49 habitantes. Ou seja, em 2025, o IBGE constatou que o Parambu tinha 32.916. Parambu tem 32.916. Em 2025, tinha 32.867. Ou seja, tivemos aí um aumento de 49 habitantes. Quiterianópolis, 20.580 contra 20.545 levantados em 2025. Quiterianópolis teve um aumento de habitantes de 35 habitantes. Aiuaba, 14.015 contra 14.115 no censo de 2025. Aiuaba teve uma redução de 100 habitantes. Catarina, 8.667 contra 9.110 no censo de 2025. Catarina teve uma redução de 443 habitantes. Município de Arneiroz, hoje tem 7.611 habitantes. 2025 tinha 7.615. No levantamento feito em 2025, tivemos uma redução de 4 habitantes. A população do Brasil, chegou à marca de 214,2 milhões de habitantes no país. O número cresceu 0,37% quando comparado ao período de 2025, em que a variação teve aumento um pouco maior, sendo de 0,39%. População do Ceará, em 2025 foram contabilizados 9.668.836 habitantes, e com a atualização feita em 2026, a população passou para 9.302.211 habitantes. O acréscimo foi de 33.375 habitantes. Então tá aí um levantamento feito pelo IBGE, dados do IBGE, é que Parambu, Tauai e Quiterianópolis, como trouxemos aí na matéria, teve um aumento populacional, e Arneiroz, Aiuaba e Catarina registraram queda. Queda mínima, mas registrou, né? Então tá aí a informação. No âmbito geral, tivemos uma redução de habitantes na região dos Iamus, que são compostas por cinco municípios, né? São 12:57 aqui em Parambu, programa Jornal da Vale, trazendo muitas informações para os senhores e as senhoras. Vale ressaltar que o nosso programa está indo ao ar a partir das 12:25, devido à propaganda eleitoral gratuita do rádio. Então, o nosso programa desde sexta-feira, com a abertura aí da propaganda eleitoral, tanto no rádio como na TV, nós estamos adentrando no ar com o programa Jornal da Vale, às 12:25. Para você que está aí chegando para ouvir o nosso programa, Seja muito bem-vindo, muito boa tarde. Olha, no plantão policial nós vamos trazer a notícia: Polícia Militar de Parambu recupera motocicleta roubada lá no município de Pio Nono. A informação também é que o suspeito de participação em homicídio, ele foi baleado em confronto com a polícia lá em Piquete Carneiro. O cara assassinou um jovem lá naquele município e acabou entrando em confronto com a polícia e foi baleado. Daqui a pouco a gente traz essa informação aqui dentro do programa. São 12h58. 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Dia 12, quem vai atender? Dr. Wendel Queiroz, é ginecologista. Dia 12 de setembro, quem vai atender também é a doutora Carol Torquato, ela que é pediatra. No dia 3 de setembro, doutor Igor Holanda, especialista em neurologia em crianças e adultos, vai estar atendendo também na Clínica Espaço Saúde. Dia 26 é o atendimento do doutor Ari Alencar, gastroenterologia e consulta. No dia 10, doutor Pedro Lins, especialista em urologia. 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

0: 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Vamos para a hora certa. Daqui a pouco eu volto trazendo mais informações aqui dentro do programa. Inclusive, quando eu voltar, vou falar a respeito da visita do presidente Luiz Inácio Lula da Silva, que vai estar visitando o Cariri nesta sexta-feira. Quem está anunciando é o governador Elmano de Freitas, tá? Que a pouco a gente vai falar. Lula vai vir ao Ceará, vai fazer uma visita ao Cariri nessa sexta-feira, dia 4. Eleições 2026, consulta ao local de votação já está disponível. Você que tem dúvida aí onde é que você vai votar, qual é o lugar que você vai votar, onde é que vai estar a sua sessão, segundo a informação, o local de votação para você consultar já está disponível. Daqui a pouco eu volto trazendo essas e outras informações.
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0: 13 horas 3 minutos em Parambu.
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7: São 13 horas agora, mais 13 minutos, 1:13, voltando com o Jornal da Vale. Muitas informações ainda no programa desta terça-feira, hoje dia 1º de setembro, o ano é 2026. 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Olha, Lula no Ceará. Presidente visita o Cariri nesta sexta-feira, dia 4, anuncia o governador Elmano de Freitas. O presidente Luiz Inácio Lula da Silva estará no Ceará nesta sexta-feira 4, aonde cumprirá agenda em Juazeiro do Norte, na região do Cariri. A visita havia sido anunciada em primeira mão pelo ministro Camilo Santana durante a entrevista ao jornal Alerta Geral, na segunda, dia 31. E foi confirmada nesta terça-feira pelo governador Elmano de Freitas. Vamos nos encontrar em Juazeiro do Norte para celebrar essa parceria que faz o Ceará avançar. Juntos por um Ceará forte. Do lado certo, Elmano e Lula, Luiziane e Cid, afirmou o governador. A visita ocorrerá durante o período de campanha eleitoral e terá o Cariri como cenário. No anúncio, Elmano apresentou o encontro como um evento regional que reunirá sua campanha, a de Lula e também de candidatos aliados. Em vinda pública e vídeo publicado nas redes sociais, o governador convidou apoiadores para participar do evento e confirmou a presença do presidente no Cariri. Olá, querido povo cearense. Está confirmado na próxima sexta, presidente Lula no Ceará, e nós vamos nos encontrar no Cariri, em Juazeiro do Norte. E já queria lhe convidar, porque vai ser um grande evento regional na nossa campanha e na campanha do presidente Lula, do senador Cid Gomes e da candidata a senadora Luiziane Lins. E de todos os nossos deputados e deputadas, você é nosso convidado especial. Portanto, na próxima sexta, presidente Lula no Cariri, em Juazeiro do Norte. Grande abraço, disse Elmano de Freitas. Esse foi o anúncio feito pelo governador. Até o momento não foram divulgados o horário nem o local específico do evento lá em Juazeiro do Norte. Então, está aí anunciado pelo governador a vinda do presidente Lula no Cariri, precisamente no Juazeiro do Norte, na próxima sexta-feira, dia 4 de setembro. 13h17. Temos aqui também a informação, olha, eleições 2026. Consulta ao local de votação está disponível. A partir desta terça-feira, primeiro, eleitores e eleitoras já podem consultar o endereço da seção onde votarão nas eleições 2026. A informação está disponível pelo aplicativo e-título e pelo portal do Tribunal Superior Eleitoral, TSE. A consulta está atualizada e também contempla eleitores que solicitaram a transferência temporária de sessão dentro dos prazos estabelecidos pelo calendário eleitoral, encerrados no mês passado. A modalidade atende, entre outros casos, pessoas que solicitaram o voto em trânsito, eleitores com deficiência ou mobilidade reduzida, militares, agentes de segurança pública, mesários, agentes penitenciários, além de juízes e promotores que estarão em serviço no dia da eleição. Como consultar? Pelo e-título, abra o aplicativo, atualize os dados cadastrais, o sistema informará o endereço da seção e a zona eleitoral onde o eleitor deverá votar. Pelo portal do TSE, acesse a área Serviços Eleitorais e selecione a opção Onde Votar. Informe o CPF, o número do título de eleitor e data de nascimento e o nome da mãe. A Justiça Eleitoral recomenda que os eleitores consultem o local de votação com antecedência para evitar dúvidas no dia do pleito. A orientação é especialmente importante para quem solicitou transferência temporária ou teve a zona eleitoral alterada pelo Tribunal Regional Eleitoral, TRE. Então, a partir de hoje, o eleitor já pode consultar o local de votação, porque já está disponível, acessando o portal do TSE ou pelo e-título, né? E você vai ficar sabendo, principalmente aqueles que fizeram transferências de sessão, transferências de entendeu? Então, a orientação é que você procure se informar com antecedência, para no dia você não tá passando vexame, né? Então tá aí a informação aqui dentro do programa Jornal da Vale. 13h20, plantão policial daqui a pouco, olha, veículo sai da pista na CE-187, entre Tauá e Santa Teresa, pelo menos duas pessoas ficaram feridas. Daqui a pouco a informação dentro da área policial. 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Já já as informações da área policial aqui dentro do programa Jornal da Vale. Muitas informações do programa de hoje. Estamos adentrando aí o primeiro dia do mês de setembro, mês 9 do ano 2026, né? Que Deus abençoe o nosso mês de setembro, nos traga muitas alegrias, nos permita, conceda muita coisa boa em nossas vidas nesse novo mês que se inicia hoje. 13h24, agora sim, vamos com as informações da área policial aqui dentro do programa Jornal da Vale. Programa com muitas informações, hoje a apresentação ficou por minha conta, na ausência aí do Claudino Salles, teve que se ausentar para resolver alguns assuntos particulares, mas estamos aqui trazendo as informações aqui dentro do programa de hoje. Agora sim, vamos dar um giro nas informações da área policial.

13h25 e informações da área policial aqui dentro do programa Jornal da Vale. Olha, mulher denuncia ameaças e agressão de companheiro em Tauá. Suspeito, segundo a informação, foi conduzido à delegacia. Uma ocorrência de violência doméstica registrada na madrugada desta terça, 1º de setembro, em Tauá. As forças de segurança foram acionadas após a mulher denunciar que estava sendo ameaçada pelo companheiro. De acordo com as informações, as ameaças vinham de um menor, RC, dos S, 17 anos, né? O suspeito estaria portando um volume na cintura. Policiais chegaram ao local, encontraram a mulher, que confirmou a denúncia, afirmando ser constantemente ameaçada e agredida fisicamente pelo companheiro. Diante dos fatos, o suspeito e a vítima foram conduzidos à Delegacia de Polícia Civil de Tauá para os procedimentos cabíveis. A ocorrência foi enquadrada como violência doméstica, família e familiar contra a mulher. O menor ficou apreendido à disposição da justiça. Esse fato aconteceu na madrugada de hoje lá no município de Tauá. Olha, mais informações da área policial. Veículo saiu da pista na C187 entre Tauá e Santa Teresa. Duas pessoas ficaram feridas. Mais um acidente registrado no trecho Tauá-Santa Teresa. O fato aconteceu na manhã de hoje, nas proximidades da curva de acesso à localidade de Lustal, no município de Tauá. De acordo com as informações, um veículo Toyota Corolla de cor vermelha saiu da pista, desceu um barranco às margens da rodovia. No carro estava o Anderson Ferreira do Nascimento, Maria Natália Bezerra, ambos de 27 anos, de idade, residente no município de Quiterianópolis. As vítimas foram socorridas ao Hospital Tauá. Apesar do susto, o estado de saúde dos dois considerado bom, né? Esse fato aconteceu lá na CE 187, ali no município de Tauá, sentido Tauá Santa Teresa, né? Informação também é de que suspeito de participação em homicídio é baleado em confronto com a polícia em Piquete Carneiro. Esse fato aconteceu, uma ação conjunta de equipes do Comando de Policiamento e Rondas de Ações Intensivas e Ostensivas, CP Raio, e do Policiamento Ostensivo Geral, POG, resultou na apreensão de uma arma de fogo e na prisão de um suspeito de envolvimento em homicídio ocorrido recentemente em Piquete Carneiro. A ocorrência foi registrada segunda 31, no bairro Alto Bentivi. Segundo o relatório policial, a equipe do Raio 1 de Mombaça recebeu informações juntamente com o primeiro tenente da Silva de que autores do último homicídio registrado no município estariam escondidos em uma residência da localidade. Ao chegar no imóvel, policiais realizaram abordagem, conforme narrativa da ocorrência. Um dos suspeitos, identificado como Francisco Lucas Ferreira da Silva, conhecido como Vaqueiro, teria reagido à ação policial, efetuando disparos contra as equipes. Ainda de acordo com o relatório, foi dado ordem para que o suspeito cessasse a agressão e entregasse a arma, mas ele não teria obedecido, ocorrendo um confronto. Francisco Lucas foi baleado, socorrido inicialmente para o Hospital de Piquete Carneiro, após receber os primeiros atendimentos, transferido para o Hospital Regional de Juazeiro do Norte. Durante a ação, os policiais apreenderam uma pistola Taurus calibre 9mm, sem numeração aparente, além de 24 munições calibre 9mm, 4 munições calibre 380. Também foi apreendida uma motocicleta Honda XRE 300, cor dourada, placas NUP 6522. O material foi encaminhado à delegacia de Mombaça, onde foi instaurado o inquérito policial. O caso foi enquadrado inicialmente nos crimes de posse ilegal de arma de fogo e tentativa de homicídio. A investigação seguirá para apurar a possível participação do suspeito no homicídio que motivou a operação policial. Fato acontecido ali em Mombaça. Mais informações, olha,
informação que a Polícia Militar de Parambu recuperou moto roubada lá em Pio Nono. Na noite de ontem, 31 de agosto de 2026, o policiamento da cidade de Parambu recebeu informação repassada pelo policiamento da cidade de Pio Nono, dando conta que na localidade de Cova Donga, naquele município, indivíduos armados teriam abordado o proprietário de uma motocicleta Titan, ano de fabricação, modelo 2005, laranja, apontando-lhe como arma de fogo e anunciando o assalto. De posse das informações, policiamento passou a realizar diligências visando a localização do veículo e a identificação dos possíveis autores. Na madrugada, o policiamento de Pio Nono entrou em contato com a composição informando que a motocicleta estaria sendo rastreada e se deslocando em direção ao município de Parambu. A composição deslocou até o local indicado pelo sistema de rastreamento, onde localizou a motocicleta abandonada em meio a um matagal no distrito de Mondicion, zona rural de Parambu. Diante dos fatos, motocicleta localizada recuperada, sendo conduzida e apresentada à Delegacia Municipal de Parambu, Ceará, para a adoção das medidas cabíveis. Então foram essas as informações da área policial de ontem para hoje em Parambu e também na região dos Inhamuns. Informações aí, né? Da área policial. Com essas informações a gente finaliza o programa de hoje, né? Agradecendo muito o carinho da sintonia de todos, mas antes parabenizar você que troca de idade, muita gente boa hoje aniversariando, que Deus abençoe, conceda muitos anos de vida e muitas realizações. O programa chega ao final, muito obrigado a todos pelo carinho, a sintonia, a audiência. Amanhã é outro dia e eu estarei aqui novamente junto com Claudino Salles no programa informativo do meio-dia, Jornal da Vale, a partir das 12h25, depois da propaganda eleitoral. Um abraço a todos e até amanhã. Na sequência, Rádio Mania, programa da tarde.

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1: Legal, Parambu, muito boa tarde, você ligado na Vale, 13 horas 44 minutos, começando mais um programa, começando Rádio Mania agora, vamos juntinhos, programa da tarde, pela Vale, música, alegria, descontração e muito sucesso a partir de agora na sua programação.
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1: Olha, hoje, terça-feira, 1º de setembro, ano 2026, eu sou Faria Júnior, olá, tudo bem? Boa tarde, bem-vindo, participe comigo no telefone 889-9664-7666, esse é o telefone da rádio para você interagir, participar de onde você estiver, tá bom? Estamos com a nossa transmissão também pela internet, pelo site oficial da rádio www.fmvaleparambu.com.br ou pelo aplicativo Radiosnet. Então fica ligado, a partir de agora começa o seu programa da tarde.
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1: Vamos nessa, 13h45, 15 horas, aquela sequência musical que você gosta, né? Meia hora de música no programa, para você ouvir no trabalho, na rua, no carro, onde você estiver, curtindo a 87,9, nosso abraço, tá bom? Conto com a sua participação. Você que faz o programa comigo, você que faz o programa acontecer, com o seu estilo musical que você gosta, a gente vai atendendo todo mundo. As melhores músicas, os melhores estilos musicais aqui a partir de agora no seu programa, tá bom? Fica comigo porque o Rádio Mania começa agora, 1h46.

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1: Hora certa, pontualmente 14 horas.
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Vamos que vamos, agora 14 horas, 2 minutos, 2 e 2. Tá chegando agora para ouvir o programa, bem-vindo ao Rádio Mania. Você curtiu aí Zé Cantor e Alebit, a música Molengo. Tocamos Gustavo Lima, Bala Lojada, teve também Ana Castela, Só Não Deixa Saudade. Abrimos o programa hoje com Nikita, Elton John. Aumente o volume. 14 e 3 agora.

Olha, já já tem música, já já tem Ferrugem, tá na cara. Essa vai para todos que estão lá no Sítio Farias, ouvindo o programa. Toma lá na farinhada do Rafael. Estão lá Noelis, Rafael, Valdeci, Dona Tereza, minha mãe, a minha mana Nivalda, quem tá por aí mais ainda? Os que estão por aí, né, ouvindo o programa, Noelis pediu, Ferrugem tá na cara, toco já já aí para vocês, tá bom? Valeu pela sintonia. 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

0: Aliás, 996-647666. 96647666. Esse é o telefone da rádio para você interagir, participar do programa, tá? Quero mandar boa tarde a você que está em todos os bairros da cidade me ouvindo, você que está aí nas ruas, você que está ligado no seu trabalho, você que hoje não foi trabalhar, tá só em casa, tá curtindo a Vale. Que bom, valeu aí pela sua companhia, porque a música não para, uma atrás da outra. Aumente o volume. O ouvinte pediu, a gente toca. Ferrugem, tá na cara.
1: Pra você que se apaixonou recentemente por alguém, boa tarde. Você vai entender o que eu tô falando.

0: Obrigado!
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2:30, terça-feira, 1º de setembro do ano 2026. Estamos vivendo esse mês, esse ano de 2026. Aconteceu muita coisa, né? Tivemos aí Copa do Mundo, agora estamos vivendo a expectativa das eleições. 4 de outubro, nós brasileiros, né, iremos ter a oportunidade de votar, escolher o futuro presidente do nosso país para comandar por 4 anos, governo do estado, senadores, deputado federal e deputado estadual. Então, dia 4 de outubro tem eleição, dia do cidadão brasileiro votar mais uma vez. Estamos aí há mais de 30 dias para as eleições, né? Hoje é dia 1º, a votação ela acontecerá dia 4 de outubro, né? Nada, pouco mais de 30 dias aí para as eleições, né? 14 mais 31, depois vem a expectativa para a virada de ano de 2026 para 2027, e a vida segue, né? A vida segue. Mas nós estamos a um passo de um momento muito importante, né? Que é as eleições. Quem realmente você vai escolher, vai depositar o seu voto de confiança para comandar o nosso país. Olha, Jorge Mateus, propaganda, Leonardo Coração Espinhados, Zé Felipe, ruim de coração, Celine Dion, My Hot Will Go On, música boa, hein? Mari Fernandes, Esfriou, tocamos também Ferrugem, Tá na Cara, né? Lembro eu aqui que quando eu comecei no rádio, né? Quando eu comecei no rádio, a gente tocou muito, né? Tocou muito. Aliás, tocava muito essa música da Celine Dion, né? A gente faltava furar quando... muitas das vezes até furava o CD de tanto tocar. Quando eu comecei no rádio, ainda era fita cassete, CD, MD, né? Hoje não, hoje tá muito moderno. A tecnologia, ela deu uma avançada muito grande, né? Hoje o rádio é feito totalmente diferente de quando a gente começou há 28, 30 anos atrás, né? E o rádio nos trouxe muita alegria até hoje, graças a Deus por isso, né? Agradeço muito você que acompanhou nosso trabalho desde o início, né? Comecei no rádio criança ainda, posso dizer, adolescente, né? E da hoje estou aqui, comunicando, levando alegria, descontração, muita música para você ouvir aí do outro lado, né? Isso é bom. 87,9%

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Vamos que vamos, música no seu rádio.

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1: Tá aí, sucesso pra você com ele, Pablo, a música Cartas e Canções, agora 2h57. Falta 3 minutos para as 3 horas aqui na 87,9. Tocamos também Cleito e Romário, Zé Neto e Cristiano, Não Namora, Wesley Safadão e Rei Vaqueiro, Displicente, Meu Coração Só Quer Chorar com Zezé de Camargo e Luciano. Já já tem meia hora de música para você ouvir aqui no programa. 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É o dinheiro certo na hora certa. Segue na melhor, 14h59, já já meia hora de música. Sai daí não, porque aqui sucesso toca o tempo todo pra você na melhor estação de rádio do Brasil. Você que vem aí viajando, você que tá no seu carro, com a família, ouvindo o programa da tarde, que bom, obrigado. Você que tá percorrendo as BRCs em todo o estado, em todo o Nordeste, Brasil inteiro, valeu pelo carinho da sua sintonia.
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1: Hora certa em Parambu, 15 horas.
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0: Legal, vamos que vamos de volta, voltando com você agora 3h39, depois da meia hora de música, tô voltando, hein? Você curtiu aí, sucesso do Pablo, Você Vai Ficar em Mim, teve gostoso sentimento do Leonardo com o Cristiano Araújo, Natanzinho, Eu Vou Sentar, Natan e Zé Felipe, Homem a Homem, Moleque é Moleque, Marília Mendonça, Esqueça-me Se For Capaz, teve Fernando Mendes, Dois Amores, Grelo, Rosto e o Resto, e Udi, Solinho do Desmantelo. Lá no começo teve Zé Elias, Gustavo Lima, Volta, Amor. Só música boa aqui no seu rádio o tempo todo. Manda boa tarde aqui para meus manos Tom Farias e João Farias, lá na fábrica de doces, ali na Joana Angélica, ouvindo o programa, né? Boa tarde para vocês, muito obrigado aí pela audiência e sintonia. Pessoal da Joana Angélica, Antônio de Matos, conjunto Joaquim Noronha, você que está aí no bairro Vila Nova, bairro Caixa d'Água. 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Boa tarde, 15h40. Fica ligado porque a música não para no seu rádio.
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Hotel Zé Vaqueiro, a música Tudo Mudou. Agora 3h56. Você ouviu também a música Me Ama ou Me Larga, da Simone Mendes. Tocamos para você ouvir na programação Toninho Ferreira às 4 da manhã.

Júnior. Programa chegando ao final, 3 minutos para as 4 horas. Agradecendo você, o carinho, a sintonia, a audiência aqui na programação. Agradecendo a Deus por mais um dia estar aqui com o ouvinte, né? Comunicando através do rádio, levando alegria e descontração para o ouvinte que fica do outro lado acompanhando a gente, né? Amanhã eu tô de volta, se Deus quiser, depois do Jornal da Vale, com muito mais sucesso aqui no seu rádio. Se segue na sintonia, porque na sequência tem muito forró no programa Rochando do Forró. E o Rádio Mania volta amanhã, se Deus quiser, depois do Jornal da Vale. Fica com Deus, não sai da sintonia. Até lá, tchau, tchau.

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1: Pontualmente 16 horas.
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0: Vamos que vamos, muito boa tarde, meus senhores, boa tarde, minhas senhoras, alô, minhas cabritinhas, a partir de agora no seu rádio programa Arrochando no Forró, aqui pela sua 87,9. 87,9. Arrochando no, a partir de agora, hoje, terça-feira, 1º de setembro, o ano 2026, eu sou o Faria Júnior das Tapioca, vou meter forró no seu rádio a partir de agora. Tira as cadeiras pro lado, joga os tamboretos todos, que nós já estamos no ar com o melhor do forró.
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0: Abraçando você em qualquer lugar que você esteja, na cidade, no interior, no trabalho, em casa, na rua. Tá curtindo o Lidão das Tapioca? Tá bom demais. Telefone 996647666. Liga pra nós, pede seu forró, que a gente vai atender você com muito carinho, tá bom? 4 horas, 4 minutos, hoje, terça-feira. 1º de setembro. Eita, menino, estamos adentrando aí o mês considerado mais quente do ano, né? Mas vamos arrochando, vamos viver um dia após o outro, pedindo sempre a proteção de Deus, a sabedoria dele, e o resto nós corre atrás. Thalita Mel e Xande Avião, abrindo o forrozão de hoje. Vamos embora.

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0: Vamos nós, 4h33, 4h33, aqui no Só Forró, até 5h30, o melhor forró do que o outro para você curtir, aonde você estiver, em casa, no seu trabalho, na rua, no carro, tá me ouvindo? Tá bom demais, né? Já tem mais forró, não sai daí não. Olha, tocamos para você, sucesso, para você curtir aqui no programa, forrozinho gostoso demais de ouvir. E Guilo Lia, quem ama uma vez não deixa de amar, teve 4 semanas de amor, não me julga, do meu jeito, com Zé Vaqueiro, Wesley Safadão, Moicano, quero você, Michele Andrade, a música com Maninho Vaqueiro, Desmantelo e Fuzuê, Tarcísio do Acordeon, Não Era Eu no Bolão, e lá no comecinho, Márcia Felipe, Brincar de Amor, onde canta o Sabiá, tá ali também, o Dom Dom Dom com o Xande Avião, é forró pra você até 5h30 aqui na Vale.
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0: Olha, mandando aquele abraço, boa tarde, você tá todo no nosso interior, ligadinho no Só Forró, né? Pessoal ali da Vila Isabel, pessoal curtindo o programa também ali no Posto Ceará, meu amigo Raimundo Gonçalves, popular Brito, tá lá da Fausto de Março também, tá curtindo o programa, pessoal da Baixa do Preá, conjunto Augusto Alves, o nosso muito obrigado pela sintonia, tá bom? 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Galera boa dos Merengues, me ouvindo. Alô, Luizita. A Isabel também tá curtindo. Pessoal dos Merengues, tem muita gente boa nos Merengues, me ouvindo, né? A gente não fala no nome de todo mundo, mas a gente sabe que a turma tá ouvindo o programa. Então vamos embora. Parabéns, meu amor, Catuaba com amendoim.
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1: Hora certa em Parambu, 17 horas.
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Vamos nós, vamos que vamos. 5 horas, 6 minutos, 17:06 aqui no Só Forró. Faria Júnior, então das Tapioca. Sou eu com você até 5:30. Júlio Viana, Volta Miserável. Teve Jonas Esticado, Sossega o Coração. Bildo Piseiro, Senta, Senta. E Udi, eu amo. Eu, você, o Maiela. É, Natan e Zé Vaqueiro, aproveita que eu tô obrigado. Guilherme Dantas e Galícia, Pode Me Torturar. Foi você do Rei Vaqueiro lá no comecinho. Parabéns, meu amor. Catuaba com Amendoim. Você que gosta de forró, tá na frequência certa, hein? 87,9. 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

1241. O mesmo agradece. E 8, região serrana, me ouvindo, forte abraço, Jandiel e toda a galera da oficina Dois Irmãos, curtindo o nosso programa ali no Monte Sion. Márcio Ribeiro, alô Márcio, amigo Márcio, ligadinho aí no Soforró, um grande abraço. Vamos embora, o vento levou calcinha preta, aqui a gente toca o melhor do forró pra você curtir o tempo todo.

0: Júnior.
1: Eita, Pimbo poderoso!
0: Muito bem, agora 5h28, Esfera do Baile, Love Zil da Roça. Você faz tudo acontecer, minha linda bela, por causa de uma menina. Rolou aí com Mano Walter, Forrozinho, Alabite, parabéns pra você. Bildo Piseiro, tu tá raparigueirinho igual teu pai, deixa ser, o vento levou calcinha preta, né? Mandar um abraço aqui pro meu primo Cosmo Teixeira, lá na Antônio de Matos, curtindo o programa. Alô, Cosmo, um abraço, meu querido. Obrigado pelo carinho, audiência sempre. Tô indo embora, 5h29, amanhã tem mais. Amanhã eu vou estar de volta, 16h, no comando do Só Forró. Você que esteve comigo até agora, muito obrigado. Finalzinho do programa, eu tava aqui com o celular carregando, rapaz. Deu para atender aqui a galera que sempre participa comigo. Mandar um abraço aqui pro Laércio lá de Altamira, também a Luísa Moraes do bairro Beleza. Estão sintonizados no Só Forró, né? Que coisa boa. Obrigado, viu, a todos vocês pelo carinho e a sintonia. Volto amanhã, Deus quiser, 16h. Segue na sintonia, vem aí Violas Mil Brasil, depois tem o Vale Momento Evangélico. Um abraço a

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Guarda-me, ó Deus, porque em ti me refugio. Salmo 16, versículo 1. É bênção dos céus, e é com muita alegria que estamos de volta para mais um programa Vale Momento Evangélico, a sintonia com Deus e com a vida. Programa esse da Igreja Presbiteriana Central de Parambu, aqui pelas ondas da Rádio Vale FM, que tem a frequência 87,9. Mais uma vez, na apresentação à distância, né, Presbítero Paulo Torquato, e aí, de uma maneira presencial, nosso querido Faria Júnior. E quão bom, que alegria poder dizer que até aqui nos ajudou o Senhor. E ao Senhor seja a honra, a glória e o louvor pelos séculos dos séculos. Momento esse tão esperado, né? Por tantos queridos e amados irmãos, milhares de ouvintes. A gente lembra aqui da irmãzinha Elcina, o Deus e sua família, a nossa querida Dilma, Fábio, irmãzinha Felice e Manuela no São Cipriano, me faz lembrar aqui a irmã Dalgisa, a irmã Marilza, minha querida irmã Neuza, irmão Otávio, a irmã Maurícia, Pedrinho e Alilar no Açude Novo, nosso querido Joaquim Luiz, a Francileide, que Deus muito abençoe. Lembro-me aqui da irmã Francisca Noca, da irmã Onélia, a Zefinha, a Thelma, o Sérgio, meu querido Rodrigo, a Naldinha, o Marcos também, em Ubar, Minas Gerais, sua família, Carlos, sua mãe Maria, aí no Campo Grande, graça e paz para vocês. Meu boa noite, Bela Rosa, Eliseu, e família também na sintonia, os nossos queridos e amados, aí no

Guarani, no Sarandi, a pessoa aí do João Farias e família. Meu abraço, minha boa noite, Lídia, tio Ferreira. Graça e paz para toda a família também. Meus queridos, poder dizer que Deus é tremendo, Deus é eterno, Ele é imutável, Deus é misericordioso, compassivo e justo. Deus é maravilhoso demais. E a Ele toda a nossa gratidão e toda a nossa honra, toda a nossa reverência. E hoje nós vamos trazer uma reflexão sobre que nem todo culto agrada a Deus. Às vezes tem pessoas, não, que vale o coração, que vale é a boa vontade, mas diz que Deus não aceita qualquer tipo de culto. Hoje com o reverendo também Augusto Nicodemos, tá bom? Já já a gente retorna para mais uma participação. E vamos ouvir uma belíssima canção, Bondade de Deus, na voz desse grupo maravilhoso.

E é bênção do céu, estamos de volta. Estamos com o programa Vale Momento Evangélico, a sintonia com Deus e com a vida. Meus amados, estou aqui no estado de Minas Gerais, mas sempre a gente lembrando, pensando nos nossos queridos e amados aí em Parambu e que têm sintonizado nessa rádio para ouvir o programa. E ouvimos essa linda canção. Já já traremos essa mensagem que nem todo culto agrada a Deus. Então a gente vai ver através dessa mensagem como nós devemos adorar ao Deus Todo-Poderoso, fazer isso, né, em espírito e em verdade. E lembrar que hoje à noite teremos culto de oração na Igreja Presbiteriana Central de Parambu. E amanhã haverá culto aí no ponto de pregação da Queimada Grande, sempre com início às 19 horas. Agora, vamos orar, vamos fazer uma oração e depois passarmos a mensagem. Em seguida, tem aquela canção Santo para Sempre. E também, se der tempo aí, aquela canção Em Espírito e em Verdade. Ó Deus maravilhoso Pai, obrigado por tudo que o Senhor tem nos proporcionado. Nós só chegamos em um determinado lugar se assim o Senhor nos permitir. Se nós aqui estamos, é bendizermos ao teu santo nome. O Senhor que nos sonda, nos conheces e sabes o quanto nós somos carentes do Senhor, o quanto nós precisamos do Senhor. Apresento a vida, o lar de cada um dos amados que estão na escuta desse programa. Ó Deus, e que esta mensagem, nesta noite, nos faça refletir como devemos cultuar o Senhor. No nome de Jesus, abençoai cada órfão, cada viúva, ó Deus, os presos. Clamo por todos os enfermos, porque só o Senhor é quem pode curar, fazer o milagre. Apresento todas as autoridades e apresento todas as vidas que estão na escuta desse programa. Eu bem sei que se estão a ouvir, tu tens um propósito e que o Senhor abençoe e alargue as fronteiras de cada um, suprindo as necessidades físicas, materiais, espirituais, em todas as áreas. E nos dê uma noite repleta da tua presença santa. Essa é a nossa humilde e singela oração. Em nome de Jesus. Um abraço a todos e, se Deus quiser, na próxima semana, aí sim estaremos de uma maneira presencial. E amanhã, querendo Deus, na apresentação, presbítero Gildo Gomes. Boa noite, na paz de Cristo Jesus. Ore por mim, eu estarei orando por cada um de vocês.

0: Dando continuação à exposição do livro de Êxodo, agora capítulo 20, do verso 18 até o verso 21. Ouçamos a leitura da palavra de Deus. Êxodo 20, 18 a 21. Todo o povo presenciou os trovões, os relâmpagos, o som da trombeta e o monte fumegante. E o povo, observando, tremeu de medo e ficou de longe, observando. E disseram a Moisés: fale você conosco e ouviremos, porém não fale Deus conosco, para que não morramos. Moisés respondeu ao povo: não tenham medo. Deus veio para provar vocês e para que o seu temor esteja diante de vocês, a fim de que não pequem. O povo estava de longe em pé. Moisés, porém, se aproximou da nuvem escura onde Deus estava. Então o Senhor disse a Moisés: assim você dirá aos filhos de Israel: vocês viram que do céu eu lhes falei, não façam deuses de prata ao lado de mim, nem façam para vocês deuses de ouro. Façam um altar de terra para mim, e sobre ele vocês sacrificarão seus holocaustos, as suas ofertas pacíficas, as suas ovelhas e os seus bois. Em todo lugar onde eu fizer celebrar a memória do meu nome, virei até vocês e os abençoarei. Se vocês fizerem um altar de pedras para mim, não façam de pedras lavradas, pois se fizerem uso de ferramentas, vocês terão profanado o altar. Nem subam ao meu altar por degraus, para que ali não seja exposta a sua nudez. Até aqui, queridos, a leitura da palavra de Deus. Vamos orar mais uma vez. Senhor, nós estamos diante da tua palavra e nós pedimos que o Senhor nos ilumine para compreendê-la e não somente isso, para aplicar a nossa vida, de que o nosso culto seja agradável ao Senhor. E se há alguém aqui que ainda não compreendeu os princípios que orientam o nosso culto, nós pedimos que hoje seja um dia de aprendizado e crescimento. Oramos também por aqueles que nos acompanham através da internet, da transmissão, que o Senhor os abençoe, que o Senhor os guarde e proteja. Em nome de Jesus. Amém. Queridos, Deus tinha tirado os israelitas da terra do Egito, debaixo da direção de Moisés e de Arão, conforme nós vimos, e guiou o povo dele pelo deserto durante 3 meses, e sustentou o seu povo durante esse período com o maná caído do céu e a água tirada da rocha. E Deus os trouxe ao Monte Sinai, ao pé do Monte Sinai, onde eles acamparam. E Deus apareceu ao povo, ao seu povo, no alto do Monte Sinai, com grande poder e glória. E Moisés foi chamado por Deus ao alto do monte, e ali Deus deu a ele os 10 mandamentos. Foi o que nós vimos da última vez que nós expusemos o livro de Êxodo. E em seguida, depois de Moisés trazer os 10 mandamentos, ele passou a trazer mais leis dessa feita referentes ao culto, à vida, família, propriedade e assim por diante. Hoje nós vamos ver essas leis, começando com as novas leis que Deus trouxe a respeito do culto. É interessante nós observarmos que Deus tenha dado regras com respeito ao culto dele. Isso significa que Deus zela pelo seu culto e que nós não podemos cultuar a Deus do jeito que a gente quer. A gente tem que estudar a Bíblia e descobrir quais são os princípios, as regras que tornam o culto aceitável diante de Deus. Só sinceridade não é suficiente, porque nós temos que adorar, como Jesus disse, nós temos que adorar a Deus em espírito e em verdade. Então, a verdade é importante, a maneira certa é a maneira que é agradável ao nosso Deus. Então, vamos fazer a exposição do texto, vendo os princípios que nós encontramos aqui. Aqui é um encontro, se vocês lembram do contexto, é um encontro do povo de Deus no pé do Monte Sinai, com Deus no alto do monte e Moisés funcionando como intermediário. Então, é um ambiente de culto, é de encontro com Deus. E o primeiro princípio que nós vemos aqui é que os israelitas deveriam adorar com temor a Deus. Veja o verso 18. Todo o povo presenciou os trovões, relâmpagos, o som da trombeta e o monte fumegando. Deus desceu em fogo sobre o Monte Sinai e o monte incendiou. E aí o som de trovões, relâmpagos, trombeta tocando, não era a trombeta que o povo estava tocando, era o som sobrenatural de trombeta, tudo criado para causar um profundo impacto sobre o povo de Deus. E o impacto está aí no final do verso 18, que o povo, vendo a glória de Deus, tremeu de medo e ficou longe. Se Deus nos aparecesse aqui, essa seria a nossa reação. Nós ficaríamos tremendo e temendo diante da majestade, da glória e do poder de Deus. O povo ficou de longe. E aí, o objetivo dessa manifestação era demonstrar o poder e a glória de Deus e dizer aos israelitas que ele era diferente dos deuses do Egito, de onde eles tinham saído, e ele era diferente dos deuses dos cananeus para onde eles estavam indo, na terra prometida. A presença de Deus inspirou um grande temor no coração do povo. Ele ficou assustado, tremendo de medo, mantendo distância, e era isso que nós deveríamos sentir toda vez que nós chegamos ao encontro de Deus. Toda vez que nós estamos aqui cultuando, nós devemos lembrar que nós estamos na presença de Deus. Nós estamos na presença de Deus o tempo todo e em todo lugar. Mas quando o povo dele vem ao encontro, como era o caso aqui, então devemos lembrar a quem nós estamos adorando. Estamos adorando aquele que é o nosso Pai, é verdade, mas é o Criador dos céus e da terra. É o Deus Todo-Poderoso, invisível, onipotente, onisciente, onipresente, imutável no seu ser, na sua sabedoria, imenso em tudo que ele faz, incompreensível. Portanto, é com temor e tremor que nós devemos, no culto, nos aproximarmos diante de Deus. Tem pessoas que esquecem isso e têm uma intimidade superficial com Deus. Falam com Deus como se falasse com uma pessoa qualquer. É verdade que ele é nosso Pai, mas ele é nosso Criador. Ele é o nosso Juiz, ele é o nosso Senhor. E é somente com grande temor e reverência que nós podemos oferecer a Deus um culto que seja do agrado dele. O segundo princípio que nós aprendemos aqui desse texto é que no culto os israelitas precisavam de um mediador para chegar a Deus. Diante da glória de Deus, nós lemos aqui, eles não quiseram chegar mais perto do monte e nem queriam que Deus falasse com eles. Eles viram que Deus era diferente dos deuses egípcios e cananeus num ponto exclusivo, especial. Deus falava. Eles ouviram a voz de Deus saindo do alto do Monte Sinai. Os ídolos do Egito, os ídolos da terra de Canaã, eram imagens de pedra, de barro, de ouro, de prata, de outros metais e elementos que não falavam, não diziam nada. Mas o Deus de Israel, quando ele se manifesta, ele fala lá do alto do monte. É um Deus vivo e verdadeiro, um Deus que se relaciona, um Deus que se revela, um Deus que se comunica com o seu povo. Quando eles perceberam, quando os israelitas perceberam a glória de Deus e que Deus era um Deus vivo, era pessoal e que falava com eles, eles disseram a Moisés, eles pediram que Moisés funcionasse como intermediário, como nós vemos aqui no verso 19. Disseram a Moisés, fale-nos você e ouviremos, porém não fale Deus conosco para que não morramos. A consciência da glória de Deus levou a consciência do estado do povo. Quanto mais a gente se aproxima de Deus, queridos, mais a gente percebe a nossa pecaminosidade. Tem gente que pensa que quanto mais perto de Deus chega, mais espiritual, mais santo você vai ser. Eu quero dizer para vocês que a experiência é o contrário. Quanto mais você chega perto da luz, mais você vê as trevas que existem no seu coração. Mais você percebe a pecaminosidade e mais você diz, não fale Deus comigo, eu preciso de um mediador para que eu possa chegar a Deus e para que Deus possa falar comigo. E aí, no hebraico, é uma rima que diz assim, se você falar, ouviremos. O povo dizendo para Moisés, se você falar, ouviremos. Se Deus falar, morreremos. Se você falar, Moisés, nós vamos escutar. Se Deus lhe fala, você fala conosco. Mas se Deus falar direto conosco, nós vamos morrer, porque ele é glorioso e nós somos pecadores. E Moisés, então, falando da parte de Deus, acalma o povo. Aqui no verso 20, Moisés respondeu ao povo, não tenham medo, Deus veio para provar vocês, para que o seu temor esteja diante de vocês, a fim de que vocês não pequem. três efeitos dessa manifestação de Deus. Moisés diz, primeiro, eles deviam temer a Deus, mas não ficar com medo de Deus. Percebem a diferença? Uma coisa é você temer a Deus diante da glória dele, da majestade dele. Você o teme, você o respeita, você o ama com um amor reverente. Outra coisa é você ter medo, recear a punição, o castigo. E aí isso leva você a se afastar receoso da presença de Deus. A presença gloriosa de Deus atrai, chama, ao mesmo tempo em que espanta, separa, dependendo da atitude do seu coração. A glória de Deus apareceu aos israelitas, eles se afastaram e disseram: não fale Deus conosco, senão morreremos. Moisés, você tem que falar conosco. Moisés disse: não tenham medo. Deus apareceu a vocês para, primeiro, provar vocês, para que vocês, provar o coração de vocês, para ver qual vai ser a reação de vocês diante da glória dele, infundir em vocês o temor a ele, e terceiro, para encorajar vocês a não quebrar os mandamentos que ele tinha acabado de dar. Lembra que antes disso aqui, Deus tinha dado os 10 mandamentos. Em seguida, ele se apresenta dessa forma gloriosa, com o objetivo de dizer ao povo: se vocês quebrarem os mandamentos, olha com quem vocês vão ter que prestar contas. Então, se nós tememos a Deus, temos consciência da grandeza de Deus, nós vamos pensar duas vezes antes de pecar. Nós vamos pensar duas vezes antes de fazer aquilo que ele proíbe e que está consolidado nos 10 mandamentos. Primeiro princípio do culto: temor a Deus. Segundo princípio: nós precisamos de um mediador. Da parte do povo, Moisés os apresentava diante de Deus. Veja aí o verso 21. O povo estava de longe em pé. Moisés, porém, se aproximou da nuvem escura onde Deus estava, lá no alto do Monte Sinai. Esse é um princípio extremamente importante para nós. O nosso culto é feito a Deus mediante Jesus Cristo. Nós não podemos chegar diretamente a Deus por causa da sua glória e da sua santidade. Nós precisamos de um mediador. E o Senhor Jesus não somente media a nossa salvação, tendo se oferecido em sacrifício pelos nossos pecados, mas ele continua mediando a nossa oração, o nosso culto. Esse culto só está sendo recebido por Deus por causa do mediador. Cristo está nos apresentando diante do Pai, no momento que nós estamos cultuando. E ele nos fala o que o Pai deseja que nós ouçamos através da pregação da sua palavra. Então, todo culto cristão, ele é mediado pela pessoa de Cristo Jesus. E é isso que ele nos ensinou quando disse aos seus discípulos que tudo que deveríamos pedir era mediante ele. E quando ele disse: eu sou o caminho, a verdade e a vida, ninguém vem ao Pai, ninguém chega ao Pai, ninguém é aceito pelo Pai senão por mim. Então aqui tem o segundo princípio. O culto cristão, ele tem que ser mediado por Cristo Jesus. Primeiro, tema a Deus. Segundo, se aproxime dele mediante Cristo Jesus. Terceiro, nós vemos que o terceiro princípio é o que nós vamos chamar de espiritualidade. Os templos dos deuses dos egípcios e cananeus eram cheios de imagens, ídolos que eles tinham inventado para representar os seus deuses. E além disso, eles tinham rituais extremamente complexos. Havia religiões que eram chamadas de religiões de mistério da Grécia Antiga, que tinha cerimônias e rituais que não eram revelados ao mundo, de tão complexos e sofisticados que eram. Era assim que era o culto pagão. Culto inventado pelos homens. Havia, tudo isso era resultado deles terem rejeitado a revelação que Deus havia feito de si mesmo na natureza e na consciência. Eu já tenho dito aqui a todos: ninguém nasce ateu. Nós nascemos com a consciência da divindade, porque fomos feitos à imagem e semelhança de Deus. O homem, ele é um adorador. Ou ele está de joelhos diante do Deus verdadeiro, ou ele está de joelhos diante do altar de algum Deus que ele inventou. Porque essa consciência de que existe alguma coisa, existe alguém, algo maior do que eu, ela é inata ao ser humano. É somente quando ele reprime isso que ele então guia esse sentimento para deuses que ele inventou. E aí eles elaboram rituais, inventam religiões, criam cultos, porém o Deus de Israel era diferente. Veja o que diz o verso 22. Então o Senhor disse a Moisés: você vai dizer aos filhos de Israel: vocês viram que dos céus eu lhes falei, não façam deuses de prata ao lado de mim, nem façam para vocês deuses de ouro. Nosso Deus é diferente. Nosso Deus é espírito. Quando ele apareceu, quando ele se manifestou lá no alto do monte, os israelitas não viram forma nenhuma, apenas ouviram a voz, mas não viram nenhuma forma de animal, de homem, de pessoa, de criatura qualquer. Por isso ele disse: vocês não devem me adorar fazendo imagens, não façam, aqui tem uma distinção, não façam deuses de prata ao lado de mim. Ou seja, ele proíbe o culto sincrético, que você adore a Deus e adore imagens, e não faça para você deuses de ouro, não faça ídolos para guardar em casa, num pequeno santuário, como muita gente infelizmente ainda hoje faz. Então nem faça ídolos para colocar ao lado de Deus, nem faça para o seu uso particular em casa, porque Deus é espírito, espírito puríssimo. Ele não tem forma, ele é eterno, ele está em todo lugar. Não existe nada que nós possamos usar para manifestar ou expressar quem de fato Deus é, porque ele é espírito puríssimo. Então o culto que nós prestamos a Deus, ele é espiritual. Uma das primeiras coisas que os reformadores fizeram quando a reforma começou na Europa foi tirar das igrejas católicas as imagens dos santos, de Maria, de Cristo, tirar até vitrais. É um movimento que se tornou conhecido como iconoclasta. É um movimento que aconteceu particularmente na Irlanda e na Escócia. A reforma entrou nos templos católicos e saiu tirando e quebrando tudo. Houve exageros ali, mas o princípio era esse. Eles queriam um culto simples e deixaram dentro das igrejas absolutamente nada, a não ser uma cruz eventualmente, sabendo que Deus tinha determinado apenas três elementos visíveis no culto dele, que são a água do batismo, o pão e o vinho que nós iremos participar na ceia do Senhor. Fora isso, no culto a Deus não tem mais nada visível. Não tem imagem, não tem candelabro, não tem arca da aliança, não tem vestimentas especiais, nada. O culto a Deus é simples, é em espírito, e essa é a terceira marca do culto que nós encontramos aqui. A quarta é que o culto ao Senhor deveria ser simples. Eu já mencionei, vou repetir aqui. Como eu disse, os cultos pagãos eram extremamente elaborados. Os altares, os templos, eles tinham altares de sacrifício extremamente altos. E o sacerdote ou o adorador subia através de degraus para chegar lá. E o templo era suntuoso, com mobília de ouro e de prata. Mas olha o que é que Deus disse com relação ao culto dele no verso 24. Façam um altar de terra para mim. Já pensou na ironia? O Deus Todo-Poderoso, o Deus Verdadeiro, o Santo Senhor, o único Deus, com toda aquela glória, ele disse aos israelitas: o meu altar é simplesmente de terra. Ou então vocês pegam algumas pedras que não são talhadas nem lavradas e vocês podem construir o altar. Essa aparente contradição é porque Deus está dizendo que, apesar de ser um Deus glorioso, majestoso, ele requer de nós simplicidade, espiritualidade, à medida que nós nos aproximamos dele. Ele diz no verso 24: façam um altar de terra para mim, e sobre ele vocês sacrificarão os seus holocaustos, suas ofertas pacíficas, as suas ovelhas e os seus bois. Deus queria que assim fosse feito no seu altar. E não era qualquer coisa que podia ser oferecida a Deus. Ele diz especificamente aqui: ovelhas e bois, os animais limpos que Deus havia determinado. Os egípcios e os cananeus ofereciam todo tipo de coisa, até os filhos. Até os filhos eram oferecidos ao Deus Moloque em sacrifício. Deus disse: não é isso que vocês vão fazer. O meu altar é simples, é um altar de pedras no máximo, e se for de pedra não pode ser pedra lavrada, veja o verso 25, se fizer um altar de pedras para mim, não façam de pedras lavradas, pois se fizeram uso de ferramentas, vocês terão profanado o meu altar. O significado disso se perdeu. Nós não sabemos por que o uso de ferramentas profanaria o altar de Deus. Talvez porque os israelitas, para que os israelitas não usassem os altares cananeus, que já eram de pedra lavrada. Ou então porque se eles fizessem um altar de pedra lavrada, aquilo poderia virar um monumento, um local santo, e Deus não queria isso. Ele teria um local santo depois que seria Jerusalém. Mas a essa altura era de terra ou pedra porque Israel estava andando e ele não queria deixar lugar santo, como infelizmente o dia de hoje nós encontramos, não é? Romaria para lugares santos, para catedrais, para igrejas onde tem imagens e esse tipo de coisa. Religiões como, por exemplo, o islamismo, que tem a sua Meca, onde o pessoal, durante o mês de Ramadã, vai lá prestar adoração ao seu Deus. Mas o cristianismo não tem isso. O altar é de terra, no máximo de pedra, sem ser lavrada, porque nós somos passageiros e peregrinos aqui. Por último, ele diz aqui que os israelitas deveriam manter a pureza para servir ao Senhor. E aqui eu quero trazer uma palavra de exortação para a nossa igreja. Na maioria, eu quero, o verso 26 aqui. Não subam no meu altar por degraus, para que ali não seja exposta a sua nudez. Na maioria dos templos pagãos, se praticava prostituição cultual. As sacerdotisas se vestiam de maneira provocante e sensual, e elas tinham relações sexuais com os adoradores nas câmaras do templo. Havia orgias em alguns desses cultos, como, por exemplo, o culto ao deus Baco, que era o deus do vinho. E o culto era uma orgia sexual regada à bebida. O objetivo era encenar a fertilidade da terra e as colheitas. Mas, no culto a Deus, aqui nós vemos, não deveria haver nada que quebrasse o sétimo mandamento. Não adulterarás, ou que provocasse sexualmente os adoradores. Eu disse que os altares pagãos eram altos e que chegava-se por escadas. Quando a sacerdotisa subia, ou um sacerdote subia, as partes íntimas ficavam expostas para quem estava debaixo, porque era um degrau. Então, por isso que Deus diz aqui, no meu altar, você não faça degrau, para que não fique exposta a sua nudez. Em outras palavras, traduzindo para os termos de hoje, quando você for para a igreja, na verdade na sua vida, se vista de forma modesta, sem provocação, sem atrair a atenção. Aí as pessoas dizem, mas o problema está no olho de quem vê. Se fosse isso, por que a Bíblia mandava que as mulheres se vistam de maneira modesta? Se o problema é no olho, por que tem regras como essas aqui? O problema não está no olho também, está no olho também. Mas na maneira como a gente se veste. E vale para os rapazes também e moças também. Vestir de maneira sóbria, modesta, sem expor o corpo, sem provocar esse tipo de distração sensual durante o culto. Porque provoca, né? Porque provoca. E nós, quando chegamos para adorar a Deus, nós queremos focar na pessoa de Deus e ter a atitude correta para servi-lo de todo o coração. O culto exige reverência de nós, exige intermediação de Cristo. Ele é um culto simples, ele é um culto espiritual e ele é um culto puro, onde não há interferência particularmente nessa área. O que é que Deus queria ensinar o seu povo quando revelou essas leis depois dos 10 mandamentos? Primeiro, Deus não queria ser adorado como os egípcios e cananeus adoravam seus deuses, com altares elaborados, com imagens e prostituição cultural. Segundo, que o seu povo deveria adorá-lo em profundo temor e reverência. Queridos, isso não elimina a alegria e a exultação, mas elimina a superficialidade e aquela intimidade supérflua que as pessoas às vezes querem manter com Deus. E o que é que nós podemos aprender? Eu acho que nós podemos aprender, conforme está escrito em Hebreus 12, 18 a 24, que eu achei que era o melhor comentário nessa passagem aqui. Eu vou ler para vocês o que diz Hebreus 12, 18 a 24. Vocês, irmãos, não chegaram ao fogo palpável e aceso, à escuridão, às trevas, à tempestade, ao toque da trombeta e ao som de palavras tais que aqueles que ouviram isso pediram que não lhes fosse dito mais nada, pois já não suportavam o que era ordenado. Na verdade, o espetáculo era tão horrível que Moisés disse: estou apavorado e trêmulo. Está se referindo àquele momento aqui que nós estamos vendo e que o povo chegou para adorar a Deus. Estou apavorado e trêmulo. Pelo contrário, vocês chegaram ao Monte Sião e à cidade do Deus vivo, a Jerusalém Celestial e a milhares de anjos. Vocês chegaram à Assembleia Festiva, à Igreja dos Primogênitos arrolado nos céus. Vocês chegaram a Deus, o Juiz de todos, e aos Espíritos dos Justos aperfeiçoados, e a Jesus, o Mediador da Nova Aliança, e ao sangue da aspersão, que fala melhor que o sangue de Abel. O autor de Hebreus, comentando essa passagem, diz: meus irmãos, vocês se sintam felizes porque vocês não chegaram no Monte Sinai como eles chegaram. Vocês chegaram a Jerusalém Celestial, a Igreja de Cristo, a Assembleia dos Santos, a Cristo Mediador de todas as coisas. Por isso eu termino dizendo que a gente deve cultuar a Deus segundo esses princípios: temor e reverência, mediação de Cristo, espiritualidade, simplicidade e pureza. Esse deve ser o culto que nós prestamos a Deus. Muitos de vocês vieram de igrejas onde o culto não era assim. Muitos de vocês vieram de igrejas onde se fazia espetáculo durante o culto, onde se fazia show e exibição, que tudo girava em torno de finanças, de campanha e de propósito, onde, se a palavra de Deus foi ensinada, era apenas como uma desculpa para introduzir algum tema, para seguir algum propósito. E eu peço que vocês examinem, que vocês olhem e prestem atenção nesse ponto. O culto a Deus, ele é importante e ele tem que ser feito de acordo com a vontade dele. Nós não podemos inventar maneira de adorar a Deus. Foi isso que os reformadores disseram, é isso que a Bíblia nos ensina e é isso que nós queremos seguir. E oremos para que toda vez que nós nos encontremos, como hoje, pela manhã, que haja esse espírito em nós de adoração, de gratidão a Deus, porque nós podemos nos achegar a Ele na mediação de Cristo Jesus. E agora, uma aplicação individual. Isso que eu estou falando aqui com relação ao culto é também relacionado com você individualmente. No seu dia a dia, quando você está sozinho, orando, lendo a Bíblia, procurando fazer a vontade de Deus, entender o que Ele está dizendo, lembre-se disso. Chegue-se a Deus com reverência, em espírito e em verdade, com simplicidade e, acima de tudo, confiando na mediação de Cristo. Ele vai ouvir sua confissão, vai perdoar o seu pecado, vai lhe dar direção, vai encher seu coração de alegria e de graça, como nós cremos e desejamos. Amém?
1: Agora você ouvirá uma análise original do canal Bíblia Online Vida. Aprendemos na Escritura que o nosso Deus não aceita ser cultuado de qualquer maneira ou sob a superficialidade dos nossos próprios desejos. Ele exige de nós um coração marcado pelo temor reverente, que reconhece a sua glória e, ao mesmo tempo, a nossa total dependência da mediação de Jesus Cristo. Que possamos abandonar o espetáculo, o sensacionalismo e os atalhos espirituais para abraçar um culto que seja simples, espiritual, puro e fundamentado na verdade. É o Senhor quem nos chama à modéstia, à reverência e ao zelo por sua casa. Portanto, que a nossa vida e as nossas reuniões reflitam o discernimento da sua palavra, aproximando-nos do Pai com gratidão, sabendo que fomos resgatados pela graça para adorá-lo em espírito e em verdade, para a glória de seu nome. Sinta-se à vontade para debater respeitosamente sobre este tema na seção de comentários. Não se esqueça de deixar um gostei e se inscrever no canal Bíblia Online Vida para receber os próximos vídeos. Um abraço a todos e fiquem com Deus.

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0: Top demais.
1: Porra, bom demais.
0: Ladies and gentlemen.
1: Valeu, meu. Obrigado pelo carinho.
2: Valeu, Kevinho. Obrigado.
1: Somos fãs desse menino. Bom demais.
0: Tamo junto, viu?
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